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10% dos jovens de periferia sem antecedentes criminais já sofreram violência policial. 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A cada 4 horas, um jovem negro morre violentamente em São Paulo.

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